homenagem ao amor, construído em 1040, no ano Egerar. O presente do príncipe Xavier, a sua amada.